todas as mulheres, quando botam o capacete, ficam gostosas pra caramba. A motoqueira é...